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Menina gostosa de ouvir, agora são 19 horas mais 25 minutos. 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
1: Menina gostosa de ouvir, agora faltando 13 para as 8 ou 19 horas 47 minutos, melhorou, né? Mandar um abraço pro meu amigo Jefferson von Gattler, por casa acompanhando o programa, e o Jefferson mandando um abraço para o amigo Denilson, né? Grandes amigos, Jefferson, meu parceiro, Denilson, meu parceiro também, e o Jefferson von Gattler mandando um chasque velho bem bagual pro amigo Denilson, do Assados Dom Deni, ou Dom Deni Assados. Quem fez o bordado da Dom Deni Assados foi o Jaime, da Kellen Uniformes, né? Querido amigo Jaime, um abraço todo especial. 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
4: E vamos que vamos com o nosso Rancho de Taura, agora faltando 10 para as 8. É, vamos que vamos com o nosso Rancho de Taura. É, mandar um abraço. É, quero mandar um abraço para a presidente da comunidade, João Batista, aí do Jordão. Inclusive, fazer o convite. É, a comunidade João Batista, juntamente com o Café da Oásis Estrela de Belém, promovendo seu tradicional café. É, promovendo seu tradicional café neste sábado, dia 9, né? Aquele saboroso café colonial, feito com muito amor e muito carinho. Temos inclusive cartões na venda, né? Ou para venda no dia, tá? Vai ter cartões aí no dia também. Mandar um abraço para o pastor Edson, a coordenadora da Oase, a Isolete, e a presidente da comunidade, a minha amiga Mônica. E nós vamos estar por lá no sábado à tarde, tomar aquele café todo especial, né, Mônica? Então, um abraço para você, um abraço para a Isolete, né? A Mônica, que é a presidente, a Isolete, coordenadora, e o pastor Edson, da comunidade João Batista, aí no Jordão. Aquele café todo especial, né? Aquele café colonial todo especial. Pão com esmia, inclusive, né? Mandar um abraço para o Banana, o Cabide, o Jerry, o Ed e o Rogério Bauler, acompanhando, todos acompanhando o nosso Rancho de Taura aí, né? Todos acompanhando o Rancho de Taura. Marcelo Suter, do JJSV, também tá ligadito com a gente. Valeu, Suter, um abraço, parceiro velho. Cumprimentando também os amigos do CTG Porteira Garibaldi, de Anitta, né? O meu amigo Robson Souza, de Guabiruba, acompanhando o programa, fazendo uma boia bem campeira, e manda um abraço para todo o pessoal do CTG Porteira Garibaldi, de Anitta Garibaldi, e a esposa, a Popila. Um grande abraço, Robson, um grande abraço a Popila, amigos de Guabiruba, em especial os amigos do CTG Porteira Garibaldi, de Anitta Garibaldi. Um abraço, obrigado pelo carinho. Cumprimentando também, Rafael Luiz, manda um abraço para nós, para a prenda Tauana Lara Becker. É o amigo Igor, pediu Caprichos de um Peão com Mano Lima, já atendemos o pedido também. Então, grande abraço a Tauana Lara Becker e um abraço para o Igor, pedindo Mano Lima, e já atendemos o pedido aí, tá bom, gurizada? Vamos mandando o WhatsApp para nós, 2102-6515, meu amigo Valmir Sorgato, aromatizante de ambientes Koala, um dos mais vendidos no mundo. 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Valeu, Sorga, abraço, meu irmão. E junto dos bons, né? Com certeza. Tamo junto, né, parceiro velho? Um abraço, meu amigo Sorgato, e todos os clientes e amigos da Koala, aromatizante de ambientes. Vamos que vamos!

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2: Menina gostosa de ouvir, agora são 19 horas mais 57 minutos. E trazendo o recado também, né? Dos queridos amigos que acompanham sempre o programa aí nos postos de combustíveis. Rafael Luiz acompanhando o programa nos postos de combustíveis. Um grande abraço, obrigado pelo carinho, gurizada. Obrigado pela parceria, pessoal da pista, pessoal do caixa, né? Toda a equipe aí dos postos de combustíveis acompanhando o nosso Rancho de Taura também.
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0: E vamos que vamos com o Rancho de Taura, agora 8 horas com pontualidade, bem adiantado o programa hoje, com bastante recado chegando por aqui. Mandar um abraço pro meu amigo José Luiz de Souza, lá no galpão, né, acompanhando o programa, tomando aquele chimarrão no final de tarde. Uma pura lá do Moendão para clarear os pensamentos. Valeu, José, um grande abraço. José Luiz de Souza, meu amigo Zeca, lá na cidade de Brusque, acompanhando o Rancho de Taura também. Mandar um abraço pro amigo lá de Benedito Novo. Um grande abraço aos amigos lá de Benedito Novo, Euclides Simas, também a esposa e toda a família ligaditos com o Rancho de Taura, na cidade do Médio Vale, na bonita Benedito Novo. Muitas paisagens, né? Aí, pontos turísticos. A cidade lindíssima aí de Benedito Novo. Mandar um abraço também para os parceiros, gurizada dos bulichos aí, das vendas, né? Todo mundo acertando as cadernetas essa semana, coisa boa, semana de pagamento, né? E todo mundo acertando aí as cadernetas, que tal? Manda um abraço pro amigo Emerson, Rafael Luiz, hoje é aqui na Franz Follis, na casa do Emerson. Gostei, um esquenta pra amanhã. Festança do Josnei Neitou Pavazinha, né? Quando nós voltar do Casarão do Vale, amanhã tem Rancho de Taura ao vivo, diretamente lá do Hotel Fazenda Casarão do Vale. É amanhã, portanto, tem Rancho de Taura ao vivo lá no Hotel Fazenda Casarão do Vale. Na volta, vamos parar lá na Itou Pavazinha, lá no rancho do meu amigo Josnei. Valeu, Emerson, um grande abraço pra você. Um abraço para os demais parceiros, deixando o latão vermelho hoje na quinta-feira, né? É hoje que o latão verde fica vermelho. E um abraço para o amigo Josnei, na querida cidade, né? Ou melhor, Josnei, da Itou Pavazinha, né? Da Itou Pavazinha, coisa especial de primeira. Manda um abraço também para os meus amigos que acompanham o programa no litoral. É um grande abraço aos parceiros lá em Navegantes, lá em Itajaí, lá na região, né, de Piçarras, também nosso litoral norte. Um forte abraço aí. Mais um recado chegando deste jeito.
1: Boa noite, Rafael Luiz, o Paulo aqui de Alto Palmeiras. Um abraço pra minha patroa Maristela, tá limpando umas tilápias, vou fazer uma tilapinha.
0: Olha,
1: no disco. E um abraço a todos. Obrigado.
0: Valeu, Paulo, um grande abraço. Mais um que tá preparando um peixinho aí, né? Preparando uma tilápia. Tilápia se juntando aí a umas colheres de banha daqui a pouquinho. Previsão de chuva para sabadão, né? Previsão de chuva para sábado. Então já vamos adiantando aí, ó. Luiz Marenco cantando Batendo Água.

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E vamos que vamos, 8 horas mais 28 minutos. Este é o nosso Rancho de Taura até as 21 horas, né? E lembrando que dia 23 tem aí o grande baile aniversário da Rádio Menina. 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No Caça Etiro Garcia Jordão. E todos estão convidados. Vai começar 8 horas mais 34 minutos. 8:34, devido ao aniversário de 34 anos aí da Rádio Menina. Mandar um abraço pro meu amigo Clebinho, acompanhando o programa, Kleber Mafra, e o seu Mafra, grande culinarista, né? O seu Mafra, sempre por casa, mexendo aí com as panelas, com os gravetos, ora preparando um salgado, uma feijoada, né? Uma boia de fundamento, ora também preparando aquela cuca caseira toda especial, né, seu Mafra? Então, um grande abraço pro senhor. E um grande abraço para o amigo Clebinho, família Mafra, aí na Rua da Glória, acompanhando o programa, né? E dele coca com Fernê, né, parceiro velho? E dele coca com Fernê. Inclusive, quero mandar um abraço pro meu amigo Júnior, Júnior Antônio, lá de Gaspar, que é proprietário da Clandestine Wines. 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Também mandar um abraço para minha amiga Laura e o Carlos Andrade, né? Um abraço para minha amiga Laura, um abraço para o Carlos, né? O esposo da Laura, né? 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Então, um grande abraço a Laura, um grande abraço ao Carlos de Andrade, né? 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Rafael Luiz, estamos sempre acompanhando o programa, manda um abraço pra nós, manda um abraço pro meu amigo Vilmar Ivan. Valeu, Vilmar, um grande abraço pra você. E o Vilmar manda um abraço para o cunhado, o Xuxa, a irmã Rosane, ouvindo o Rancho de Taura lá em Piçarras. E também manda um abraço para a Alexia, né? Estamos ouvindo pela tal da Alexia aí, né? Vamos que vamos, só dizer Alexia, tocar a Rádio Menina, que tal? Valeu, Ivan, um abraço pra você. Um abraço para o cunhado Xuxa, olha a irmã Rosane, os amigos lá em Piçarras, nosso bonito litoral norte, acompanhando o programa também. Vamos que vamos!

0: Boa noite, boa noite. Fala, Rafael Luiz. Fala, pessoal do Tia Menina. Aqui é o Marcos, motorista aplicativo. Estamos no trecho, hein? Voltando em Navegantes, escutando Tia Menina. Valeu, boa noite a todos.
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0: Menina gostosa de ouvir, agora faltando 15 para as 9, mandar um abraço para o amigo e parceiro, o seu Onésimo, que é lá de Fraiburgo. Aí está acompanhando o programa também. Hoje reside em Blumenau, no Encano, né? Um abraço ao Onésimo, lá de Fraiburgo, mas agora residindo aqui no Encano. Valeu, cheiro velho. Fraiburgo, nosso meio oeste de Santa Catarina. Então, um abraço, amigo Onésimo. Eu quero mandar os parabéns também para a dona Irene, de aniversário hoje. É mandar uma música para a mãe, os familiares, né? O meu amigo Vandeco, o Valentim, a Verônica, a Viviane, a tia Veronize, no Encano, comemorando o aniversário da dona Irene. Valeu, dona Irene, um grande abraço para a senhora, muita saúde, muita paz, muita alegria, e a família sempre juntinho aí, né? A família sempre juntinho, né, dona Verônica? Então, um grande abraço para você, parabéns, vida longa e muita saúde e muita alegria aí, tá bueno? 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Um abraço ao meu amigo Paulo, o André, o Jump, aí na pista. Tá chegando um copo pra nós aí. Amanhã vamos experimentar se o copo é bom, parceiro. Amanhã vamos experimentar se o copo é bom. Valeu, Paulo. Valeu, André. Valeu, Jump. Um abraço pra vocês e toda a equipe da Mega Molas. 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

0: Show de Tauro, agora faltando mais ou menos uns 10 para as 9. E agradecer o carinho de todos. Mandar um abraço pro meu amigo Aguinaldo. O Aguinaldo, Jonathan. O Aguinaldo da Guardian Care. O Aguinaldo tem algumas empresas, dentre elas a Guardian Care. Inclusive, já em breve, novidades aqui na menina também. A Guardian Care é uma empresa especializada, um aplicativo para você monitorar e ter o controle do uso do celular, do seu filho, da sua filha, enfim. Daqui alguns dias aí o Aguinaldo já está por aqui para falar de forma mais técnica e agradecer a nova parceria que a gente vem construindo aí, tá bueno? Abraço, Aguinaldo, Jonathan e toda a equipe da Guardian Care. Baita, inclusive, estivemos conversando semana passada e muito sobre isso, inclusive, um baita, não é mais projeto, já é um aplicativo que está à disposição, né? Mandar um abraço pro amigo Everton, valeu Everton, grande abraço para você, amigo velho, parabenizando todas as mamães. Domingo, tia menina é aqui no estúdio, certamente será um domingo muito movimentado devido ao Dia das Mães, né? E deixa um abraço aí, amigo Everton, também. Meu amigo Paulo Ferreira de Navegantes, um abraço ao Paulo Ferreira e todos em Navegantes, bonito litoral, a querida Navegantes. Valdemar, aí do Salto do Norte. Valeu, Valdemar, fraterno abraço, muita saúde pra você e toda a família aí, né? Tô devendo a música da Joelma, do amigo Adriano, amanhã a gente já toca, né? Hoje bastante pedidos aí também e nós vamos que vamos aí, feito? Isto dito, encerrando, portanto, o Rancho de Taura desta quinta-feira e amanhã às 19 horas nos encontramos através da menina de Blumenau, a mais gostosa de ouvir o tempo todo com você, que tem a melhor companhia do mundo, a sua aí do outro lado, né? Grande abraço e até amanhã. Meu amigo Júlio, aí do Caceteiro Jordão, confirmando também a parceria, confirmando aí a companhia de sempre, né, Julião? Abraço, meu amigo Júlio e todos aí do Caça e Tiro Garcia Jordão. Meu amigo Vili, lá na piscina também ligadito com a gente. Hoje tem um encontro lá, né, do amigos ou dos amigos, o qual o Ala faz parte, inclusive. Um grande abraço a todos vocês. Com salvo engano é hoje, né? Com salvo engano é na quinta-feira aí. Grande abraço e até amanhã.
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0: voz do Brasil. As notícias do governo federal que movimentaram o país no dia de hoje. Olá, boa noite.
1: Boa noite para você que nos acompanha em todo o país.
0: Sexta-feira, 24 de abril de 2026.
1: Vamos ao destaque do dia: recursos para a saúde.
0: 1,2 bilhão de reais serão destinados à construção de 541 novas unidades de saúde.
1: É o maior montante já repassado pelo novo PAC Saúde, que vai beneficiar 11 milhões de brasileiros. Thaísa Vitória.
2: O novo PAC Saúde chega a 85% de obras em execução ou concluídas, o equivalente a mais de 2.800 obras.
0: Você vai ouvir também combate ao mercado ilegal de apostas.
1: Bloqueadas plataformas de previsão, onde é negociado o desfecho de eventos reais, como resultados de jogos e premiações culturais.
2: O objetivo é evitar perdas financeiras para as famílias, entre outros riscos associados ao uso dessas plataformas.
0: E ainda mais transparência para o cidadão.
1: Plataformas de transporte e entrega terão que detalhar como é dividido o valor cobrado do consumidor. Gabriela Noronha.
3: A partir de agora, deverão informar ao consumidor quanto do valor pago fica com a empresa e quanto é realmente destinado a motoristas ou entregadores.
0: Hoje, na apresentação da Voz do Brasil, eu, Luciana Vasconcelos e Luciano Seixas.
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0: Plataformas de apostas sobre eventos futuros, como o resultado das eleições e vencedores de reality shows, passam a ser proibidas no Brasil.
1: Isso porque essas plataformas não se enquadram na lei sobre o mercado de apostas vigente no país e, deste modo, funcionam à margem do sistema financeiro nacional.
0: E o governo está intensificando a fiscalização desse mercado para proteger a população de riscos, como a falta de segurança e o superendividamento.
1: Cerca de 28 plataformas já foram bloqueadas pela Agência Nacional de Telecomunicações.
2: Vai chover amanhã? Qual será o resultado das eleições? Que dia determinada celebridade vai morrer? O que era palpite virou campo para apostas ilegais e, por isso, os mercados preditivos estão proibidos no Brasil. Pelo menos 28 sites que permitiam apostas sobre eventos futuros foram bloqueados. A ministra-chefe da Casa Civil, Miriam Belchior, destacou que o objetivo é evitar perdas financeiras para as famílias, entre outros riscos associados ao uso dessas plataformas.
4: A medida adotada hoje busca proteger a renda, evitar perdas financeiras para as pessoas e reduzir a exposição das famílias a práticas inseguras, né?